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0: Dá licença, minha gente, que já vou me apresentando e peço licença para em seu lar eu ir entrando. Vim de família humilde do interior e através do rodeio brasileiro conquistei o meu valor. Sou goiano de nascença e em todas as cidades sou adotado. Eu sou Cláudio Lima, narrador apaixonado. Aos médicos do Brasil eu peço que olhem para o destino e tenham muito cuidado. A eles eu deixo o meu recado. Um jovem com um sonho a se realizar entrou para a faculdade para o seu sonho concretizar. Amigo dos amigos, queria guiar com sabedoria o seu aprendizado. Filho de família humilde e destinado, cresceu muito na profissão e ficou muito enricado. Crescei-vos e multiplicai-vos, assim disse o nosso pai. Doutor seguiu a palavra e os anos a se passar. Família constituída, tudo do bom e do melhor. Mas esqueceu-se de seu juramento e sobrou-lhe foi o pior. Os filhos já eram moços e da vida queriam aproveitar. O caçula saiu de casa à tardinha com destino a farrear. Naquela noite fria de sábado, o destino iria lhe guiar. A noite entra, a madrugada dentro, o jovem assim embebedar. Pegou o carro do pai escondido e pela cidade foi rodar. Apostando corrida com os amigos, o carro veio a capotar. O socorro veio rápido, acudido por um fulano de tal. Minutos depois, na emergência do hospital, a enfermeira plantonista foi ao médico comunicar: doutor, venha logo, é caso de urgência, tem um rapaz acidentado na sala de emergência. O doutor, bem afamado, deu logo por perguntar se a consulta era por convênio ou se era particular. A enfermeira respondeu: olha, doutor, nem documentos não há, não tem dinheiro no seu bolso, o menino não pode pagar. O médico retrucou: mande procurar outro lugar. Desligou o telefone e foi para o seu quarto repousar. O dia amanheceu, o médico pela empregada, pelo seu filho caçula, perguntou: olha, doutor, ele não voltou para casa, nem no quarto ele entrou. A cama está arrumada, seu filhinho não voltou. O carro não estava na garagem, a carteira do menino estava no sofá. O médico, preocupado, saiu a procurar. Perguntou aos amigos, ninguém queria falar. Resolveu que no hospital ele deveria passar. Quando ele foi chegando, a enfermeira veio com ele falar: olha, doutor, aquele corpo ali no chão coberto por um lençol é daquele indigente que lhe chamei de madrugada. Pelas suas roupas parece de família requintada. Morreu por falta de atendimento aqui nessa calçada. O médico do corpo se aproximou, retirou o lençol, era seu filho morto, não aguentou e falou: estou abandonando a minha profissão porque não cumpri o meu juramento. O meu filho veio morrer por falta do meu atendimento.
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glória. Bom dia, bom dia, bom dia, bom dia, povo abençoado. A paz do Senhor Jesus. Como é bom estar na presença do Pai, do Filho e do Espírito Santo de Deus, fazendo esse programa Mensageiro. Programa esse que tem aquela responsabilidade de trazer uma palavra para o seu coração nessa manhã de domingo. Que domingo gostoso é esse? Você ainda que não a levantou, acordado, você já está ouvindo o programa Mensageiro, mas não teve coragem de levantar porque está aquele friozinho gostoso, rapaz. E para sair debaixo da coberta dá um trabalho. Eita glória! Tem gente, eu conheço gente que ainda deve estar debaixo do lençol. Eu tenho quase certeza. Só não vou falar o nome aqui para não entregar a pessoa. Mas eu tenho certeza que ainda está debaixo do lençol, curtindo esse friozinho gostoso que está fazendo nesse domingo. Domingo cinzento, é o domingo cinzento. É o domingo, amanheceu aí todo cinzento, com aquele frio gostoso, rapaz, que eu quase não chego aqui, viu? Cheguei 10 minutos atrasado. Mas Jesus é bom. Como sempre, vamos iniciar o programa Mensageiro na presença do Pai, do Filho e do Espírito Santo de Deus. Daqui a pouco vou estar mandando uns abraços aí para os amigos, para os irmãos. Que Deus abençoe a todos em nome de Jesus. Vamos orar, porque a oração tem poder. Senhor meu Deus, Pai amado, Todo-Poderoso, nesse momento, Senhor, estamos mais uma vez na Tua presença para glorificar e exaltar o Teu santo nome. Pai, eu Te peço que nesta manhã de domingo o Senhor esteja conosco, nos livrando, nos guardando e assim, Pai, fazendo a Sua vontade na nossa vida. Eu Te peço, Senhor, visita os leitos de hospitais, visita, Pai, cadeias, visita famílias, Pai, nessa manhã, visita os lares, meu Pai, aquebrantando o coração, trazendo de paz para esse lar, trazendo esperança para este lar, trazendo, Pai, um novo amor para este lar, curando, libertando, fazendo aquilo, Pai, que é impossível para o homem. Pai, eu Te peço, abre portas de emprego, Senhor, para aquele que precisa, para aquele, Pai, que tem que colocar o pão sobre a sua mesa, que o Senhor possa estar abrindo essa porta hoje, Pai, para a honra e glória do Teu santo nome, Senhor. Não deixa mais, Pai, essa família, este povo, perecer por falta de emprego, Pai. O emprego é essencial na vida daquele que gosta de honrar os seus compromissos. Pai, eu coloco os meus negócios, Pai, nas Tuas mãos, como sempre. Que o Senhor venha me dar a direção, que o Senhor venha me dar, Pai, a paz, que o Senhor venha fazer prosperar, Pai. Assim eu oro, Pai, e agradeço em nome de Jesus. É isso aí, meus amados, está feita a oração do dia. Nós vamos ouvir um louvor hoje. Esse louvor é de um amigo nosso, irmão em Cristo Jesus, Sandro Alcântara. Esse louvor é autoria do nosso irmão e amigo Sandro Alcântara. Ele disse que tinha um louvor, é o Regenerado, o nome do louvor. E nós vamos estar ouvindo agora, em nome
de Jesus. Daqui a pouco eu dou bom dia para todo mundo. Vamos ouvir Sandra Alcântara.

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1: Fala, Deus, que a história é mudada.
2: Eita glória, fala a Deus que a história é mudada. Esse louvor que eu acabei de passar é a letra da música que é do nosso amigo irmão Sandro Alcântara. A letra da música não é cantada por ele, é a letra da música que é do nosso amigo Sandro Alcântara. Bom dia, bom dia, bom dia, meu amigo Sidney. Sidney, eu nunca vi um cara ser elogiado igual foi ontem, viu? Rapaz, você foi elogiado demais, viu? Minha mulher, quando eu cheguei em casa, que a mulher bateu o olho no meu cabelo e viu meu cabelo todo arrumado, todo assentado, ela disse: "Mô, eu nunca vi o irmão Sidney cortar o teu cabelo igual cortou hoje. Ficou nota 10, viu?" Eu disse: "Rapaz, olha pra isso. O senhor tá de parabéns, irmão Sidney. Vou até bater palma pro senhor, porque o senhor merece, viu?" Mais palmas! Eita, irmão Sidney, o senhor foi benção ontem. Rapaz, até eu levantei hoje de manhã, o cabelo não estava armado. Antes o bicho eu levantava e o bicho levantava armado, parecendo que queria briga com alguém, e eu amanso esse cabelo, querendo amansar esse cabelo, e nada, o bicho brabo, parecendo um cavalo, um burro brabo. Mas hoje o bicho amanheceu manso, rapaz. Só passei a mão assim para um lado e para o outro, o bicho assentou. Nunca vi um negócio daquilo na minha vida. 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Você quer ficar bonito e ajeitado? Vá lá para o nosso salão, rapaz. O nosso salão tem umas técnicas lá que o cara deixa você zero, zero, zero em folha. Meus amados, daqui a pouco eu passo mais recado. Acorda, irmã Márcia aí, irmão Sidney. Ela não mandou bom dia ainda. Deve estar dormindo. Acorda, acorda, irmã Márcia. Eita glória. Vou passar um louvor aqui. Esse louvor, a letra é minha. A letra é minha. Não sou eu que canto, mas a letra é minha. Eu fiz esse louvor para a nossa igreja, a Assembleia de Deus São Mateus. Eu fiz esse louvor para a nossa igreja, Assembleia de Deus São Mateus. Então a letra é minha, só não é a voz. Mas preste atenção na letra desse louvor, em nome de Jesus, vocês vão gostar. Foi eu que fiz esse louvor e vamos tocar ele agora e ofereço para todos vocês.

0: Bom dia, pastor.
1: Eita, Roberto, glória, edificação. Aí é o louvor da Igreja Assembleia de Deus São Mateus. Letra minha, eu fiz essa letra e só fizeram cantar para mim, mas foi eu que fiz a letra desse louvor para a Igreja Assembleia de Deus São Mateus. Tem mais outra música aqui, tem mais umas três músicas aqui que foi eu que fiz a letra. Depois eu vou passar. Tem uma que eu fiz a letra para o meu pastor Abílio de Lima e a sua esposa missionária Val, quando eles completou 24 anos de casados. 24, eu acho que foi isso mesmo. Que é Bodas de Opala. Eu fiz a letra e mandei para a pessoa cantar para mim. Depois eu vou passar ela para vocês. Tem gente aqui querendo falar conosco. Vamos ver quem está conosco. Tá aqui seu Luiz da Mata Verde. Fala, seu Luiz.
0: Pastor Roberto, a paz de Jesus. Pastor Roberto, eu estou lhe ligando aqui para lhe pedir um louvor com Matos Nascimento. Abre essa porta para mim. Aí vai um alusão passando Alcântara. Valeu.
1: É isso aí, seu Luiz da Mata Verde. Vamos estar passando sim o seu louvor em nome de Jesus. Minha amiga Leliane da Vaz dos Bois, como é que tá aí o clima, minha amiga Leliane? Tá também cinzento aí o domingo? Ou aí abriu o solzinho? Aqui tá cinzento, querendo chover. Fala aí com nós.
2: Bom dia, pastor Roberto. Tudo bem? Por aqui tudo bem, graças a Deus. Eu quero que o senhor passe aí para mim um louvor de Aline Barros. Eu ofereço para todos que estiverem na sintonia do programa. E vem falar que ele anda vai dos bois. Um bom trabalho para o senhor. Um ótimo domingo para todos nós. Deus abençoa.
1: É isso aí. Minha amiga Leliane, Deus abençoe a sua vida poderosamente. Tá aqui o nosso amigo, irmão, pastor João, lá de Volta Grande. Fala aí, pastor João.
3: Paz do Senhor, pastor Roberto. Pastor João de Volta Grande. Chovendo aqui hoje, aí como é que tá? Pedindo o hino aí de Jair Pires. O dever do crente é fazer o bem. Eu ofereço para todos vocês aí. Do Tinga, Buriti, Lagoa Bonita, Duas Barras, aqui o povo do Volta Grande. Um abraço, meu pastor.
1: É isso aí, pastor João de Volta Grande. Aquele abraço pro senhor. O senhor não me mandou o louvor que o senhor disse que tem. Aqui eu não achei. Me manda aí, homem de Deus, para me tocar aqui, em nome de Jesus. Minha amiga Leide, aquele abraço, Leide. Deus abençoe a sua vida poderosamente. Daqui a pouco, manda escrito que no ar a gente não pode atender. Tem que escrever. Ô, glória. Quero mandar um abraço para meu amigo Kézide. Ele que está em viagem, está ali na cidade de Capim Grosso, vindo para o Tinga. Deus abençoe a sua vida, Kézide. Um abraço, Deus possa estar te guardando nessas estradas. Quero mandar um amigo para meus dois. Um é amigo, o outro é irmão. É os dois Reginaldo. Um Reginaldo é amigo e o outro Reginaldo, conhecido como Deide, é meu irmão. Quero mandar um abraço para eles, em nome de Jesus. Que Deus possa estar abençoando a vida do Reginaldo, amigo, e do Reginaldo Deide, meu irmão. Que Deus livre e guarde meu irmão sempre de todo laço, de todo embaraço, de todo mal. E que Deus dê juízo a esse rapaz. Eita, Deide, um abraço, saudade de você. Vamos passar o louvor aqui a pedido do irmão João. Não, do irmão Luiz da Mata Verde. Receba aí, meu irmão Luiz.

0: glória, abre a porta para mim, Senhor. Abre essa porta em nome de Jesus. Oh, glória. Tem hora que a gente fica só esperando, né, meus amados? A porta se abrir. Tem hora que a aflição na nossa vida é tão grande que a gente olha para o céu e diz: Senhor, só o Senhor pode abrir essa porta, meu Deus. Só o Senhor pode fazer esse milagre acontecer. Talvez seja na área da doença, talvez seja na área financeira, eu não sei qual é a área, mas talvez seja na área espiritual. Mas eu sei de uma coisa: Deus pode abrir essa porta para você, meu amado. Deus pode abrir essa porta para você, minha amada. Jesus, Ele pode abrir essa porta. Tem hora que a gente olha para os quatro lados e não vê saída. Mas deixa eu te dar uma notícia boa nessa manhã. É nessa hora que você não vê saída, você olha para os quatro lados e não vê nada acontecer. Você se vê preso. Mas é como diz a palavra: na frente você vê o mar, dos lados você vê as montanhas, e atrás vem Faraó para te matar. E você, olhando para os quatro cantos, você não vê saída. Mas é porque você olhou para o lugar errado. Você olhou para os quatro cantos, olhou para o lugar errado. Você precisa olhar, sabe para onde? Para cima. Levante a sua cabeça, olhe para cima, olhe para Jesus, porque ainda que você não tenha visto saída pelos quatro cantos, mas se você olhar para cima, você vai achar socorro bem presente na vida daquele que crê em Jesus Cristo. Então creia em nome de Jesus. Jesus, Ele pode mudar a tua história. Jesus, Ele pode mudar o teu cativeiro nessa manhã de domingo maravilhoso. Minha amiga Leliane, fala aí.
1: Bom dia mais uma vez, pastor Roberto. Aqui hoje está nublado também, só que o sol está querendo aparecer. Já tem algumas faias no céu aberto azul, mas hoje aqui também já começou, deu um barrufinho de sereno, só que não continuou não. Está ventando bastante, mas está nublado.
0: Eita,
1: Deus vai mandar bom tempo, né? Para melhorar a situação mesmo das coisas. Bom trabalho, Deus abençoa.
0: Obrigado aí, minha amiga Leliane de Vaz dos Bois. Tem mais recado. Quero mandar um abraço para uma família, rapaz. Eu sempre falava o nome dessa família aqui. Aí essa família me abandonou e eu acabei não falando mais o nome. Mas hoje eu vou voltar a falar o nome dessa família. Um abraço para vocês, família Buscapé. O povo da família Buscapé. Minha amiga Leide. Meu amigo Daniel. Daniel nunca mais mandou um áudio de gente: pastor Roberto, eu estou aqui na rádio, estou aqui na feira, depois vou comer um feijão, um mocotó. Ele sempre mandava um áudio para mim e também sumiu, mas voltaram hoje, mandaram aqui um alô para mim. Quero mandar um abraço para a família Buscapé aí do Liberdade, minha amiga Leide, meu amigo Daniel, meu amigo Gabriel. Povo abençoado, Deus abençoe a sua vida. Tem mais recado para nós? Vamos ouvir?
2: Valeu, negão. Fui com Deus, graças a Deus, que fez uma viagem. Boa rádio aí, manda alô para mim uma música evangélica aí, Alia Silva. Fala que aqui diretamente da clínica Jassan, Jussara, seu irmão Reginaldo, tá mandando Elia Silva.
0: Eita, valeu, glória! Aí tá meu irmão Deide, conhecido como Deide, o nome é Reginaldo. Ele está na Clínica Jassan. Eu quero mandar um alô para todos da Clínica Jassan. Que Deus abençoe vocês aí da Clínica Jassan. Deus tem algo de especial na vida de cada um de vocês que estão internados na Clínica Jassan. Deus tem um propósito. Vocês precisam ouvir a voz de Deus falar com vocês, para que o propósito de Deus se cumpra na vida de cada um de vocês. A pedido do meu irmão Deide, que está internado nessa clínica, eu vou mandar aqui para você Elia Silva. Depois tem mais recado. Vamos de Elias Silva. Oxente, ficou mudo por que foi, rapaz? Não era para ter ficado mudo aqui, não. Deixa eu ver o que foi que aconteceu aqui. Eita, Jesus. Ah, tô colocando no lugar errado. Aí. É pra você, Deide, e todos da Clínica Jassan. Erga a cabeça. Não fique de cabeça baixa, não, porque Deus está no controle da vida de vocês aí dentro.

0: Vimos, mas aparecemos, viu, pastor Roberto? É assim mesmo, faz parte da vida, pastor. Os problemas vêm, mas a vitória é maior, pastor.
1: É isso aí, minha amiga Leide Dantas, da família Buscapé. Tem mais recado.
2: Bom dia, pastor Roberto, a paz do Senhor Jesus. Deus esteja abençoando a vida de cada um dos irmãos e cada um que esteja assistindo o mensageiro, né? Que Deus esteja abençoando cada um de maneira especial. Eu queria ouvir um louvor com Damares, a Dracma, e queria oferecer esse louvor a todos que estão na escuta, né, desse programa, é o do mensageiro. Que Deus abençoe cada um de maneira especial. Deus abençoe, em nome de Jesus.
1: Um forte abraço, irmã Cida, ela que está ligadinha no programa Mensageiro. Eu quero deixar aqui um versículo para meditação de todos os ouvintes. Salmo 72, verso 6. Salmo 72, verso 6. Desça como a chuva sobre o prado, como os chuveiros que regam a terra. Receba aí em nome de Jesus. E vamos ao louvor aqui, Damares, a pedido da nossa irmã Cida. Quero mandar um abraço aí para meu amigo Tiaguinho, meu amigo Dija, Alcione. Quero mandar um abraço aí para minha irmã em Cristo Jesus, Isabel, para meu sogro Zé Azul, aquele abraço, Zé Azul. Quero mandar um abraço e um beijão para minha esposa, a pastora Marilane, ela que deve estar ligadinha no programa Mensageiro. Quero mandar um abraço especial para a missionária Val, para meu pastor Abílio, que estão ligadinho no programa Mensageiro. Quero mandar um abraço para nossa irmã Lélia, ela que não perde o programa Mensageiro. Irmã Lélia, presbítero Moura, aquele abraço para esse casal abençoado. Receba o louvor em nome de Jesus.

0: Eita glória, que louvorzão lindo aí para honra e glória de Deus. Mas tem mais recado, vamos ouvir os recados hoje, tudo em nome de Jesus. Vamos ver esse recadinho.
1: Bom dia, pastor.
0: Esse já ouvimos, esse agora.
1: Paz do Senhor, pastor Roberto, aqui é a irmã Lélia. Estou aqui no meu cantinho, mas estou na sintonia do programa. Desde cedinho, estou aqui ligadinha. Gostaria de pedir um louvor com Matos Nascimento. Quer vitória, vai chorando, geme e chora. Eu ofereço para todos que estiverem na sintonia. Um abraço, irmã Cida. Sei que a senhora está aí ligadinha, viu? Melhoras. Beijo para todos.
0: Eita glória, aí um forte abraço, irmã Lélia. Vamos estar tocando o seu louvor em nome de Jesus. Mas antes de tocar o louvor a pedido da nossa irmã Lélia, eu tenho uma notícia um pouco triste para passar. Uma notícia que para quem recebeu ela, a família que recebeu ela, deve estar muito triste, muito abatida nessa manhã. Missionária Marlene e toda a sua família, eu quero dar o meu sentimento da perda do sobrinho de vocês aí em Porto Feliz. Um acidente trágico tira a vida de 3 jovens ali em Porto Feliz. E um desses jovens é sobrinho da missionária Marlene. Que Deus nesse momento possa estar confortando o coração da missionária Marlene, das suas filhas, enfim, de todos os parentes, de todos os amigos que conhecia esse jovem. Era um jovem na flor da idade ainda. Tinha tudo pela frente. Mas infelizmente o destino o parou, né? O destino o parou. Mas que Deus possa estar confortando o coração de todos os familiares. Vamos ouvir mais um louvor. Esse é o último louvor do dia. E depois vamos para a palavra de Deus. Matos Nascimento a pedido da nossa irmã Lélia.
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3: Irmãos amados, sei o quanto...
0: Meus amados, esqueci aqui. Tem mais um recadinho aqui, rapaz. Não posso deixar de passar esse recado não, que é um amigo ouvinte assíduo do programa Mensageiro. Valtemir, deixa eu ler aqui o recado do nosso amigo Valtemir, aquele abraço. Você é especial para nós aqui, Valtemir, do programa Mensageiro, viu? Você já mora no nosso coração. Valtemir da Vila Paraná, em Bonito. Bom dia, pastor. Mais uma vez peço oração para a garotinha Ravena, que ainda se encontra internada em Feira de Santana. Depois desse louvor, meu amigo Valtemir, nós vamos orar pela criança Ravena. Nós vamos fazer uma corrente de oração novamente pela criança Ravena. Depois desse louvor, depois a gente entra na palavra de Deus.
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0: Deus amado, que a vitória vá chorando, geme e chora. É bem assim, toda vitória tem um preço a se pagar. Pague o preço da sua vitória porque ela vai chegar.
1: Valeu, pastor, que Deus lhe abençoe. E aí, quero mandar um abraço para todos que estão sentando aí, pastor.
0: Valeu, meu amigo Valtemir. Meus amados, o momento do louvor acabou. Vamos fazer essa oração pela jovem Ravena. Né? Ela está ali no leito de hospital, a garotinha Ravena, e nós cremos que Deus pode fazer um milagre acontecer na vida da Ravena. Vamos orar. Senhor meu Deus, Pai amado, Todo-Poderoso, nesse momento, Senhor, nós colocamos a vida dessa garota chamada Ravena nas tuas mãos. Que o Senhor possa, meu Deus, neste momento, ir ao encontro de Ravena, meu Pai. Aquilo que os médicos não podem fazer, Pai, que chegou ao limite deles e nada foi alcançado, nada foi resolvido. Eu te peço, Senhor, faz nesta manhã a tua vontade na vida, Pai, dessa garotinha chamada Ravena. Cura ela, Pai. Traz ela de volta, Pai, para o seio de seus familiares. Pai amado, Todo-Poderoso, nós sabemos, Pai, que tem coisa que o homem não pode fazer, mas o Senhor é um Deus que cura, um Deus que liberta, um Deus que faz o impossível acontecer. Neste momento eu te peço, Pai, em nome de Jesus, que essa enfermidade que tem assolado a vida dessa jovem, dessa criança Ravena, dos seus familiares, que ela caia por terra agora em nome de Jesus, e o teu nome venha ser glorificado e exaltado em nome de Jesus. Receba a cura, receba a libertação, Ravena, nessa manhã, em nome de Jesus. É isso aí, meus amados, que essa oração possa estar alcançando a garota Ravena. E que você não pare de orar, não. Anote o nome dela aí, você, crente. Ei, crente, anota o nome aí, Ravena. É uma garotinha chamada Ravena. Toda vez que você botar o joelho no chão, apresente esse nome, Ravena. Ela está ali em Feira de Santana, no leito do hospital, já tem mais de uma semana. Vamos estar intercedendo as orações aí pela essa garota Ravena. Deixa eu falar dos patrocinadores e nós vamos para a palavra de Deus. 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Tá dado aí o nosso recado, vamos para a palavra de Deus, porque o horário já está avançando. Vamos para a palavra de Deus. Fala, pastor Moisés. Vamos ver o pastor Moisés pregar a palavra.
2: Uma honra, um aprendizado, e eu tenho uma grande gratidão por esta casa e pela vida do pastor, porque eu recebi um milagre de Deus aqui. Nesse lugar. Mateus capítulo de número 7, versículo de número 24. Mateus capítulo 7, versículo de número 24. Ouvi a irmã Shirley cantar aqui hoje, é muito gratificante. Eu só estou triste porque minha esposa não está aqui. Minha esposa canta desde os 6 anos de idade e a inspiração do ministério dela é a irmã Shirley. E hoje ela cantou assim porque ela está gripada. Meu Deus, porque estava construir na rocha e na areia não é um destino. Meus queridos irmãos, eu gostaria de toda a sua atenção. Já faz alguns dias que eu venho pensando muito no que nós lemos aqui hoje e sobre o que Jesus disse. Jesus dá um exemplo aqui de dois homens, de um que constrói a casa na rocha e outro que constrói a casa na... Jesus deixa bem claro que construir na rocha e na areia não é um destino, é uma escolha. A vontade divina é que o homem construa sobre a rocha, mas Deus deixa o homem livre para construir onde quiser. Eu vou falar só sobre o que construiu a casa aqui, sobre a rocha. Sobre qualquer homem, sobre qualquer mulher, sobre qualquer igreja, sobre qualquer ministério, sobre qualquer casamento, sobre qualquer empresa, sobre qualquer chamado, sobre qualquer vida espiritual, vai acontecer pelo menos 3 coisas. Repita comigo: desceu a chuva, transbordou os rios, soprou os ventos. Então você vai entender que hoje, que qualquer pessoa, até o que tem a casa na areia, vai sofrer 3 coisas. Uma que vem de cima, uma que vem de baixo e uma que vem dos lados. A chuva vem de onde? De onde vem a chuva? Então, eu vou bem devagar, porque eu quero que você entenda isso aqui. Irmãos, nós estamos passando um momento muito difícil. E nós temos muitas pessoas que estão preparadas para tudo, menos para a chuva que vem de cima. Nós estamos vivendo o tempo que as pessoas estão preparadas para serem abençoadas, curadas, prósperas, felizes, tudo, menos sofrer com a chuva que vem de cima. Se você encontrar hoje algumas pessoas que estão fora do evangelho, fora do altar, fora de casa, fora do casamento, fora da família, você vai ver, ouvir da boca deles, que alguns deles não saíram da família, nem da igreja, nem do ministério por causa do diabo. Eles vão dizer que não suportaram a chuva que veio de cima. Diga para o teu irmão, Deus ainda prova. Tem coisa que está acontecendo na tua vida que não é o diabo. Tem coisa que está acontecendo na tua vida que não é o inferno. Tem coisas ruins que você está passando que não veio da parte do mal. Deus prova seus filhos como se prova o ouro no fogo. Eu não sei se os irmãos perceberam a palavra provação, castigo, prova. Ela tem estado meio extinta. Mas Deus é um Deus que prova seus filhos como se prova o ouro no fogo. Quem já foi provado por Deus aqui? A prova que vem de cima, a prova que vem de Deus, ela pode vir sobre uma família, sobre uma casa, sobre um ministério, sobre um homem, sobre uma mulher. E se a prova que vem de Deus vier sobre a casa que está construída na areia, mesmo vindo de Deus, essa casa vai cair. Pastor, por que que Deus não passa um pano para quem está na areia? Porque só aguenta quem está na rocha. Porque a escolha é de quem construiu. Deus não vai passar pano. A chuva que cai na casa da rocha, cai na casa da areia. Quem tiver firme, fica. Quem tiver na rocha, aguenta. Quem tiver em Deus, sustenta. Quem tiver em Deus, permanece. Então eu vou começar aqui dizendo uma coisa para vocês. Eu acho que chegou a hora de passar pano para quem desviou, para quem largou Jesus, para quem largou a família e vem colocar a culpa dizendo assim: eu não aguentei a prova. Então quer dizer que Deus é covarde? Então quer dizer que Deus é injusto? Então quer dizer que Deus colocou um peso no seu ombro que você não consegue carregar? Então quer dizer que Deus está te provando além da tua força? Paulo escreveu dizendo que ele é fiel e justo e não colocará sobre você uma carga além daquela que você possa carregar. Deus só te prova dentro das tuas limitações. Agora, se você está esperando só alegria, só sorriso, só felicidade, só bênção, só proeza, possa ser que você decepcione com Deus. Mas eu tenho uma notícia para te dar. Deus abençoa, Deus cura, Deus prospera. Mas diga para o teu irmão assim: mas te prepara, porque a chuva desce. Tem hora, irmão, que Deus te espreme. Tem hora que Deus te aperta. Tem hora que Deus te encurrala. Deuteronômio, pastor Samuel, capítulo 8, versículo 10. Tu te lembrarás pelo caminho que o Senhor teu Deus te guiou 40 anos no deserto, para te provar, para te humilhar, para te fazer ter fome e para descobrir o que estava no teu coração. Diga para o teu irmão assim: a provação vai revelar quem é você.

Escute isso. Diga comigo mais uma vez: desceu a chuva. Talvez você entrou aqui essa noite e Deus está te provando. E você não está entendendo ou você não está aceitando. Mas a provação de Deus, ela existe. Muitas das vezes Deus quer, muitas das vezes Deus permite. Os irmãos lembram quando Deus falou de Jó? Deus disse: Jó é íntegro, Jó é reto, Jó foge do mal. Sabe o que Satanás disse? Também com tudo que ele tem, com tudo que ele... Deus falou o que Jó tinha? Porque Deus não se impressiona com as suas ovelhas. Deus não se impressiona com seus camelos. Deus não se impressiona com seu dinheiro. Deus não se impressiona com seu status. Até porque a balança de Deus, o juízo de Deus, o julgamento de Deus não é baseado no que você tem. É baseado no que você é. Deus nunca vai falar o que você tem. Deus sempre vai falar o que você é. Mas olha o que Satanás diz: toca no que ele tem. Toca no que ele... E ele vai blasfemar na tua face. Ele nem vai virar as costas para blasfemar. Ele vai blasfemar na tua face. Deus diz: não, eu permito. Eu permito ele ser tocado no que ele tem. Eu só não permito ser tocado no que ele é. Jó sofre na família, sofre na finança, sofre na saúde, finança, tudo. Todos os aspectos da vida de Jó passou por uma provação. Jó está em cima do monturo da cidade. E Jó tinha um hino que Jó cantava. Qualquer um sabe cantar o hino que Jó cantava. Diga comigo: bendito seja o nome do Senhor. Não, canta o hino que Jó cantava. Quando Jó perdeu tudo, quando Jó foi provado no último, Jó disse: Deus me deu. Porque Jó não tinha um hino para cantar quando Deus dava e um outro hino para cantar quando Deus tomava. Jó não tinha um hino para cantar quando a porta abria e outro hino para cantar quando a porta fechava. Jó não tinha um hino para cantar quando Deus exaltava e um outro hino para cantar quando Deus humilhava. Quando a porta abria, bendito seja. Quando a porta fechada, bendito seja. Saúde no corpo, bendito seja. Tô doente, bendito seja. Deu tudo certo, bendito seja. Deu tudo errado, bendito seja. Eu quero que você levante comigo as duas mãos aos céus. Bem alto, bem alto, bem alto, bem alto. Bem alto. Os interesseiros não conseguem adorar a Deus quando as coisas apertam. Agora Jó disse: Deus me deu e Deus tomou, bendito seja o nome do Senhor. Escute aí com a mão levantada. Sabe o que a mulher de Jó disse para Jó, pastor Samuel? Jó, você ainda vai temer a Deus? Você ainda vai manter tua sinceridade? Amaldiçoa o teu Deus e morre. Sabe o que ele respondeu? Receberia eu o bem de Deus e não receberia o mal? Então quer dizer que eu só glorifico a Deus quando nasce, no velório eu blasfemo. Então quer dizer que quando Deus me exalta, o sorriso está no canto da boca. Quando Deus me humilha, eu murmuro contra os céus. Deus está revelando quem é quem. Deus está revelando quem está na rocha e quem está na areia. Não, segura as duas mãos levantadas aos céus agora. Bem alto, bem alto, bem alto. Você consegue adorar quando Deus toma? Porque esse ano Deus tomou alguma coisa de você. Tem gente aqui que a porta não abriu, a porta fechou. Tem gente que esse ano você foi em mais de um velório, você teve, passou por luto e você não está aqui. Você não está aqui. A maioria de vocês não estão aqui por causa da felicidade, nem da prosperidade e nem da vitória. Sabe por quê? Porque a chuva desceu e desceu forte. A chuva balançou a casa. A chuva tremeu o telhado. Mas a casa não caiu. Satanás esperava tudo, menos você nesse culto, de mão levantada, dando glórias ao nome do Senhor. Levante a mão e por um minuto glorifique a Deus. Glorifique a Deus porque ele prova, mas aprova. Glorifique a Deus porque a chuva desce, mas na hora certa ela para. Glorifique a Deus porque ele humilha, mas ele exalta. Ele empobrece, mas ele enriquece. Pastor, tem como o senhor me dar uma notícia boa? Tem. Quem já foi provado por Deus aqui? Diga comigo mais uma vez: a chuva caiu. Sabe o que vai acontecer se você suportar? Vai se cumprir Cantares 2:11. O inverno
passou. Olha para o teu irmão e diga para ele: a chuva cessou e se foi. Diga para ele: as flores aparecem na terra. Agora balança ele, diga para ele: e o tempo de cantar chegou. Aguenta firme que a chuva passa. Deus não vai te provar para sempre. Deus não vai te provar a vida inteira, mas a hora que Ele te provar, suporte. Quem experimenta Deus não pensa mal de Deus. Se você é daquelas pessoas que questiona Deus em tudo, você pode amar qualquer pessoa menos a Deus. Porque quem ama a Deus e está com a casa na rocha não pensa mal dos céus, não pensa mal da Bíblia, não pensa mal do Evangelho. Quando você vê um crente assim: ah, pastor, não entendo Deus, que Deus é esse? É, irmão, essa casa sua está na praia, essa casa sua está na areia. Porque quem conhece a Deus, o sangue está correndo, a chuva está caindo, o telhado está tremendo e ele está cantando: em todo tempo Deus é bom. Deus está no controle. Tem alguém que ama a Deus aqui? Levante as suas mãos e glorifique o nome de Jesus. Porque a chuva desce. E você vai encontrar muitas pessoas que não suportaram a chuva que desceu. A chuva vem de cima. De onde vem a chuva? Vou chegar lá. Mas os rios vêm de onde?

0: Irmão, a vida de um crente é tão desafiadora que ele tem que sofrer, padecer, passar as provações que vêm de cima e ainda suportar as perseguições que vêm de baixo. A chuva, ela vem no telhado, mas o rio vem no alicerce. Porque o rio que transborda representa as batalhas espirituais que enfrentamos. Você concorda comigo que tem coisa que você está passando que não é física? Não é humana? Você concorda que tem coisa acontecendo dentro da tua casa que não é natural? Você concorda que tem coisa que você está enfrentando que você tem certeza absoluta que é uma ação maligna? Tentação que você está passando que você sabe que é um laço? Você sabe que é uma perseguição? Tem pessoas que entraram aqui essa noite dizendo: pastor, a batalha está tão travada que eu sinto o clima de guerra. Pastor, quando eu vou orar, quando eu vou falar com Deus, quando eu entro naquela casa, quando eu entro naquele setor de trabalho, eu sinto um ambiente de batalha. Quem já sentiu isso aqui? Diga para o teu irmão assim: os rios transbordam. É aquele momento da vida que o inferno vem com tudo. Vem no alicerce da casa para jogar tudo no chão, acabar com a família, com o ministério, com a vida espiritual, com a fé, com a confiança. E quando o rio transborda numa casa que está na areia, a Bíblia diz que grande é a sua queda. Agora, Satanás deve ter muita raiva de você, porque talvez a tua casa é uma casinha tão simples, a sua vida é uma vida tão simples. É por isso que Abimeleque, quando a mulher soltou a pedra e a pedra rachou o crânio dele, ele disse assim, falou para o escudeiro dele: me mata logo, para não correr uma notícia aí que uma mulher me matou. A raiva de Satanás é porque ele tem que confessar que um crente que come cuscuz, arroz, feijão, frango com quiabo, ele tem que olhar para você que tem estrutura humana, que é falho, que tem debilidades humanas, e ele dizer: eu levantei, eu usei gente, eu investi, eu mandei demônios, eu fiz de tudo para destruir essa mulher, mas a casa não caiu. É contra os principados, é contra as hostes espirituais da maldade. Eu tenho um amigo que se converteu cerca de 25 anos atrás. Eu falei para ele que eu não ia acompanhar ele mais nas agendas dele, porque o testemunho dele era muito feio, irmão. Eu não gostava de ouvir ele falar aquelas coisas. Que bebia sangue, comia carne de gente, conversava com os demônios. Eu falei: rapaz, para de contar essas coisas. Só diga que Jesus te libertou. E ele: não, eu tenho que contar para o povo saber, porque tem gente também que é dessa vida. E eu... Ele me contou que um dia ele... Um ano ele se preparou. Se preparou durante muito tempo. E ele disse que o preço que ele pagou foi muito alto para Satanás. Ficou sem comer, teve que comer o que o diabo mandava, ficou sem dormir, ficou 7 dias sem comer e sem tomar água, dentro de um quarto com a luz apagada, tomando banho de pipoca, se consagrando aos demônios. E sabe o que fez ele converter? Ele marcou o trabalho no dia que os espíritos mandaram, um grande trabalho de feitiçaria que ele ia fazer. E o demônio marcou com ele 30h. Aí deu 00h, 01h, 00h, 02h, 00h, 03h, 00h, 05h, o diabo atrasou. Pastor Amir, o diabo atrasou e ele ficou preocupado, falou: os espíritos não atrasam, o que aconteceu? Um espírito manifesta para o Sérgio, o nome dele é Sérgio, e diz para ele assim: Sérgio, cancela tudo, porque a data vai ser mudada. Aí ele diz: não, tem um ano que eu estou preparando para isso, eu não posso mudar a data. O Espírito falou para ele: então você vai ficar sozinho, porque eu estou indo embora. Aí ele falou: não, mas antes de você ir embora, me diga por que que eu tenho que cancelar tudo. Ele disse: está vendo aquele barraquinho com a luz acesa ali? Ele disse: estou. Mora uma crente ali. Aí ele perguntou: mas o que que eu tenho a ver com a vida de uma crente? O Deus dela revelou o que você está fazendo aqui. E ela está lá na janela do barraco com a mão estendida para cá, dizendo: está repreendido, está queimado, a macumba não vai funcionar, ninguém vai morrer. Fica de pé um minutinho só, depois você senta. Sentado não dá não.
1: Levanta aí, irmão. Senhor, você guerreia ou a casa cai? Diga para ele: ou você reage ou o diabo te derruba. Reage, mulher de Deus. Reage, homem de Deus.

0: Pastor Beto, sabe o que aquela mulher disse para... Sabe o que o Espírito disse para ele? Enquanto aquela mulher tiver de mão levantada para cá, orando, a atmosfera acima de nós está incendiada. Sérgio, não vai adiantar você fazer o trabalho, porque não vai funcionar. Tem uma crente orando, e enquanto ela estiver orando, tudo que você fizer vai dar errado. Eu vim aqui esta noite declarar, segurando a minha Bíblia, que o rio transbordou, mas a casa não vai cair. Os projetos do diabo contra a tua vida, contra a tua família, contra teu ministério, contra a tua saúde, vão cair por terra. Deus está dizendo esta noite que vai colocar demônio para correr. Deus vai colocar crente para reagir. Levante as duas mãos aos céus. Tem gente aqui que já está guerreando, já sem pedir. Tem gente aqui tão indignado com o inferno. Tem gente aqui com tanta raiva dos demônios, que ele já está orando dizendo: Deus, eu não vou cair, eu não vou perder. Eu estou na batalha para vencer. E Deus trouxe você aqui esta noite porque uma grande vitória espiritual está acontecendo. Demônios serão aniquilados, laços serão desfeitos, feitiçarias serão desfeitas, arapuca que o diabo fez vai ser quebrada. Levanta as mãos aos céus. Você acredita que tem vitória chegando lá na sua casa? Você acredita que tem livramento de morte agora no meio da tua família? Você acredita agora que a macumbaria que foi feita será desfeita? Porque o rio transbordou, mas a tua casa não está suspensa. A tua casa não está no vento, a tua casa não está no ar. Deus te trouxe aqui esta noite para dizer: estou segurando sua casa, estou segurando o teu ministério. Ah, meu filho, se a casa não tivesse no lugar certo. Mãos levantadas aos céus. Jominaya seri minha. Feche os teus olhos comigo agora. Deus vai dar palavra de autoridade agora. Deus vai dar variedade de línguas. Tem crente que vão marchar por cima de demônios aqui agora. Tem crente que agora vão batalhar contra o espírito que marcou o dia da sua queda, que marcou o dia da sua ruína, que marcou o dia da sua morte. Deus está dizendo que o rio transbordou, mas a casa não vai cair. Feche os olhos e comece a orar agora. Mas oração de batalha, oração de guerra. Você não vai perder teus filhos para os demônios. Você não vai perder tua família. Você não vai perder teu ministério. Satanás levantou com suas covardias, com sua maldade, com sua sagacidade. Mas Deus está dizendo: use a autoridade que eu lhe dei agora. Levante as mãos e comece a orar. Eu vou tirar o microfone para ouvir se você está orando.
1: Põe a mão no ombro de alguém e diga para ele: reage!

0: Aleluia. Pode se assentar dando glória a Deus.
1: Eita glória, está aí a poderosa palavra de Deus ministrada pelo pastor Moisés Leopoldino. É isso aí, povo de Deus, nosso horário já foi, nosso horário já está lá avançado.
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1: 9:35, estamos terminando aqui agora o programa Mensageiro. Que Deus possa estar abençoando a vida de cada um de vocês que ficou até o final. Tome posse dessa palavra, reaja em nome de Jesus. Até quarta-feira, quarta-feira estaremos aqui de volta em nome de Jesus. Fica com Deus e a paz do Senhor Jesus.

0: Vem!
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Muito bem. Agora são 9h55. 9h55. Obrigado, meu Deus. Obrigado por mais um encontro aqui no caminho da Rádio Cultura M de Utinga. É agradecer a Deus mais uma oportunidade e chegar até aqui, nessa emissora Cultura. É um prazer enorme, gente. É um prazer enorme estar aqui todos os finais de semana. Você não sabe a honra que eu tenho. Estar fazendo a festa juntinho com vocês aqui todos os finais de semana, tá? É um prazer enorme. Por aqui, quem ligou seu rádio agora, ou quem tá ouvindo aí por aplicativo, por aqui, Cláudio Pires, hein? É o Cláudio Pires, você que não me conhece, a partir de agora, está no ar o seu, meu show da manhã, aqui por a sua Rádio Cultura aí, 820 kHz, a voz da Chapada cada vez mais forte. Obrigado você no carro. Obrigado por a carona, hein? Vai devagar, aumenta o volume do seu rádio. Obrigado também você num trabalho, acompanhando a nossa programação Cultura, onde quer que esteja. Importante que você está na melhor, na mais ouvida, na sua Cultura M, 820 kHz. Você que está fazendo aniversário nessa data, hoje, 20 de setembro de 2026. Parabéns, felicidade Mills. Essa data repita por muitos e muitos anos você, aniversariante dessa data especial, tá bom? Você que está chegando na cidade de Utinga, seja bem-vindo, obrigado pela visita. Volte sempre. Você no seu sítio, você nas suas fazendas, onde quer que esteja, o importante é que você está ouvindo o som da sua Rádio Cultura M. Vamos parar de conversa? Rapaz, vamos aqui com o Rei Roberto, né? É o Rei Roberto Carlos, Luz Divina. Vamos começar com o pé direito na frente, né? Isso, para Deus abençoar essa manhã gostosa de domingão. Domingãozão frio, né? Tá frio, né? Graças a Deus. O negócio mais estreou, né? Que o negócio tava muito quente, rapaz. Mas Deus é bom, Deus é bom. Deus sabe o que é que faz. A gente fala algumas coisas, a gente fala alguma coisa, mas Deus sabe o que é que faz. A gente não sabe o que é que diga, né? Deus está aí no comando de todas as coisas, tá? Luz Divina com o Rei Roberto.

0: Muito bem, de volta. Agora são 10 horas. Agora são 10 horas e 4 minutos. 10 e 4 aqui na sua rua. Júlio Antônio Neto, aqui no centro da cidade de Utinga. Rapaz, tem gente no zap, né? Minha amiga Aninha, do Nuca Rural. Minha amiga Cineide, Cineide do Buriti. Cineide, você tá sumida, rapaz. Você tá sumida. Cineide tá sumida, viu? Rapaz, Cineide tá sumida. É a correria da dona de casa, né? Tá sempre ligado na cultura com a gente. Mesmo que não manda áudio, né? Ou não manda mensagem, mas tá ligado na cultura. Importante, né? Minha amiga Cineide do Buriti. Sempre acompanhando a programação, tá ali. Daqui a pouco eu vou chegar nela ali no zap. Daqui a pouco eu abro a mensagem. Mensagem de áudio, já já. Agora são 10 horas e 4 minutos. 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Agora são 10 horas e 5 minutos, 10 e 5, minha amiga Ninha. Cadê Ninha aqui? Cadê? Ei, rapaz, tá aqui, Ninha tá aqui. Bom dia, Ninha.
1: Bom dia, Cláudia. Aqui é a Ninha, aqui do Nucra Rural. Passa uma música com o Amado Batista, Borboleta Azul. Ofereço para meu irmão Elcio, minha criada Rita, para minha irmã Vera, minha irmã Gilza, para minhas comadres do grupo, para Cinete, Maltilde, Cida, Mariene, Cristiana, Antônio, Adriele, Maria Nádia, comadre Dona Dete, comadre Doraci, para meus Nucra Rural, Liberdade, Nova Esperança e todos que estão na sintonia, para você e sua família. Tenha um bom dia.
0: Valeu, valeu, minha amiga Ninha em Nuca Rural. Ouvindo a programação, meu amigo Rocão também. Rocão, sua esposa em Nuca Rural. É Nuca Rural mesmo, né? Todo mundo acompanhando a programação. Obrigado, Ninha, por o carinho, por a sua audiência, sempre participando aqui na programação Cultura. A gente agradece por a preferência. Antes, Ninha, antes, eu vou tocar outra aqui de Amado Batista. Sorriso Incolor. Quem pediu foi a minha amiga Luciana, em Irecê, Bahia, né, rapaz? Já deixou aqui registrado. Minha amiga Luciana ouvindo a programação, Irecê, obrigado vocês. De Irecê, acompanhando a programação Cultura aí por aplicativo. Um abraço pra vocês. Ela pediu aqui, Ninha, ó, Sorriso Incolor. Mas depois eu vou voltar com você um Borboleta Azul, já já. Mas antes tem essa aqui, viu? Sorriso Incolor com Mais Amado do Brasil.

0: Muito bem, tá aí para você. Agora são 10 horas e 14 minutos, 10 e 14 aqui na sua Rádio Cultura M, 820 kHz, a voz da Chapada cada vez mais forte. É, gente, é o negócio aqui agora disparou em áudio, em mensagem, graças a Deus, meu Deus, a audiência tá, é forte demais, né? Muitas mensagens chegou agora aqui, nesta manhã gostosa de domingo, né? E eu aqui com você, coladinho, até às 12 horas, tocando o que você gosta aqui na sua emissora Cultura, tá bom? Muitas mensagens agora, hein? Muitas mensagens chegou aqui, deixa eu ver aqui. Agora minha amiga, cadê ela aqui, rapaz? Cadê minha amiga Cineide? Cadê Cineide? Tá aqui, rapaz. Aqui, Cineide, vamos aqui que o negócio agora aqui. Ei, rapaz, deixa eu ver aqui uma coisa aqui. Vem aqui, rapaz, o cabo desse negócio aqui tá duro. Cadê você? Venha, chega pra cá. Minha amiga Cineide, bom dia, Cineide do Buriti.
1: Aqui é Cineide do Buriti. Quero mandar alô pra Matilda Baixona, Liliana Vasboia, Maria de Souza fazendo barrinha. Pra mim, eu fui aqui, é meu esposo Naldo, pra você, pra os ouvintes, pra ver a música de Roberta Miranda hoje.
0: Valeu, minha amiga Cineide do Buriti, rapaz, sempre acompanhando a programação. É, não perde, né, nossa programação. Obrigado pelo carinho, vocês aí. É do Buriti, sempre acompanhando a programação Cultura. Minha amiga Cineide, né? Rapaz. É do Benjamin Nery, agora tá no Buriti Cineide, né? É Cineide do Buriti, sempre acompanhando a programação. Abraçar seu esposo. É o Naldo, né? O Naldo também sempre acompanhando. O seu filho Riquelme também. Sempre acompanhando a programação Cultura. Cineide, um abraço para você, minha amiga. É, daqui a pouquinho eu vou tocar Roberta Miranda aqui na programação Cultura, tá bom? Agora são 10 horas e 15 minutos. 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

0: Muito bem, tá aí pra você. Agora são 10 horas e 24 minutos. Muitas mensagens. É, rapaz, senão não vai dar tempo não, né? E é, muitas mensagens. Muitas mensagens chegou aqui agora, hein? Tem muitas, muitas mesmo. É, graças a Deus, a audiência tá forte, né? Ei, um prazer imenso estar aqui fazendo o show da manhã na sua Rádio Cultura M, 820 kHz. A voz da Chapada cada vez mais forte. 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Tem jeito pra falar comigo. Bora andar, senão o negócio tá curto, hein? É 10h25 agora, 10h25. Vamos ver aqui. É, bom dia.
1: Bom dia, Cláudio Pires. Tô aqui ligadinho no programa.
0: Ai, coisa
1: passa boa. Uma música aí pra mim aí de Roberta Miranda. Ofereço para todos que gostar, pra você, pra Cineide, no Buriti, para todos os ouvintes, pra minha mãe Zenaide na Cajazeira, pra toda a minha família. Ouvir a música de Roberta Miranda. Tô ligadinha. Um bom trabalho, um bom dia pra todos nós. Eu falei, Ana, vai vir.
0: Ian, deixa eu te procurar uma coisa. Você mastinei de hoje. É, você mastinei de amanhecer de combinado com Roberta Miranda, hein? Olha, rapaz, coisa boa. Já toquei Roberta Miranda. Olha aí, coisa boa. Já ficou pra você também, rapaz. Vocês duas combinou? Me diga aí agora. Me diga aí, rapaz, se vocês duas combinou aí com Roberta Miranda hoje de manhã. Ei, canção linda que eu toquei aí, viu, viu, Lelian? Eita, rapaz, essa é boa demais. Abraçar minha amiga, é a Lelian das Vagens dos Boi. É minha amiga Solange Wagner, também não perde você de Cachoeirinha. Você dos Morrinhos. É, obrigado pelo carinho, viu? Por a sua audiência. Quero abraçar também você do Mocó, né? Isso aí, meu. É, minha cunhada Simone, seu esposo Gilson, também disse que não perde aquela região do Mocó. Todo mundo ligado na programação Cultura, ele me falou, rapaz, que a audiência já tá forte, hein? Graças a Deus. Tem mais gente pra falar comigo, hein? É, tem mais gente. Lelian, um abraço pra você, minha amiga. Um abraço pra você. Vou aí. Qualquer hora eu vou aí. Vou dar um tomo nessa galinha aí. Qualquer hora. Não vai demorar, não. Me espera aí. Me espera aí. Qualquer hora eu tô chegando aí. Cadê? Tem mais gente aqui? Tem? Não tem o quê, rapaz? Muita gente aqui, ó. Deixa eu ver esse aqui. Cadê ele aqui? Vamos com esse aqui. É, bom dia, meu amigo. Bom dia.
2: Bom dia, Cláudio Pires, da Rádio Cultura M de Utinga. Aqui quem fala é Joilson de Rui Barbosa, curtindo aí a sua programação, a
0: Rádio
2: Cultura M de Utinga. Um abraço a todos, mande um abraço aí para todos aqui em Rui Barbosa. Bom dia, Cláudio Pires.
0: Muito bem, bom dia, meu amigo Joilson, em Rui Barbosa, Bahia, sempre acompanhando a programação Cultura. Um abraço para você. É, rapaz, é um prazer enorme, viu, Joilson? É um prazer enorme ter você aqui participando da nossa programação aqui, num show da manhã, aqui por a sua Rádio Cultura M, 820 kHz, a voz da Chapada, chegando pertinho, onde você estiver, né? Sinta abraçado por mim e por a equipe da Cultura, viu, meu amigo Joilson? Um abraço para você em Rui Barbosa. Agora são 10 horas e 27 minutos, 10 e 27. Tem mais gente pra falar comigo, tem gente pra falar comigo, hein? É, rapaz, cadê aqui, deixa eu ver. Muitas mensagens, hein? Muitas mensagens.

0: Agora são 10 horas 29 minutos, 10h29, minha amiga Margarida em Rachãozinho dos Lençóis está ouvindo a programação, está ligadinha. É, mandou aqui uma mensagem de texto na cultura, hein? Gostaria de ouvir uma música de Amado Batista. Ofereço para todos que estiverem ouvindo. Obrigado, minha amiga Margarida. Margarida, né? Isso. Isso, Margarida em Rachãozinho dos Lençóis. Ouvindo o som da cultura, um abraço para vocês em Rachãozinho Lençóis. É um prazer enorme, gente, ter vocês aí fazendo a festa junto comigo aqui na programação Cultura. E Rachãozinho Lençóis, Margarida, eu quero abraçar também meu amigo Neto Batista, hein? Você conhece aí Neto Batista? Você conhece aí o Neto Batista, é o cantor aí, Neto Batista, sempre acompanhando a programação Cultura. Todo mundo no barzinho do Neto. E você tá aí, não? Tomando aquela cervejinha aí no barzinho do Neto, aí em Riachãozinho, em Riachão de Lençóis. Ei, coisa boa, viu? Todo mundo acompanhando a programação. Daqui a pouquinho eu toco o Amadão pra ela, o mais amado do Brasil, já já, aqui na Cultura. Agora são 10 horas e 30 minutos, 10h30. A minha irmã Eliane, deixa eu ver aqui, Eliane. Eliane, bom dia. Cadê aqui? Bom dia.
1: Ô Cláudio, bom dia. Ô Cláudio, eu gostaria que tu passasse pra minha música com Leonardo, Tudo Me Lembra a Você. Ei, eu gostaria de ver essa música pro meu esposo Gilmar aí no estado de Minas, e pra minha irmã Romária aí no Goiás, pra minha irmã Eva, né? E pra você, pra sua esposa. E para todos que gostaram da música.
0: Valeu, valeu, minha irmã Eliane, acompanhando a programação Cultura. Quer ouvir Leonardo, Tudo Me Lembra Você. Eliane, e Gilmar e seu esposo, já mandou um áudio aqui, viu? Daqui a pouquinho eu vou abrir o áudio dele já já. Muitas mensagens aqui, graças a Deus. Daqui a pouquinho eu toco sua canção, viu? Tem Amado Batista. Agora são 10 horas e 31 minutos, 10h31. Vamos juntos aqui na companhia do Show da Manhã, aqui para a sua Rádio Cultura M.
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1: Ah,

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0: Muito bem, de volta. Agora são 10 horas e 56 minutos, 10h56. 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É, meu amigo Valtemir está aqui, rapaz. Valtemir está aqui. Vamos falar. O Valtemir da Vila Paraná de Bonito. Valtemir, meu amigo velho. Chegou aqui, Valtemir, rapaz. Bom dia, Valtemir.
1: Bom dia, meu amigo Claudio Pires. Valtemir da Vila Paraná. Ô, Claudio, quero que você toque uma música aí com o Rick Souza. Conhecer para toda essa galera da sintonia e mandar um abração para todas as pessoas da sintonia, rapaz. Hoje eu tô fazendo um trabalhozinho aqui, estou aqui com meu cunhado, o Veranilson, né? Aí eu tô fazendo um serviço aqui de pintura e trouxe para pintar o rodapé, porque não quer dizer ele tá abaixando, que ele só dá 1,40 m de altura. Aí eu já trouxe ele para me ajudar aqui, que ele faz essa parte aí, viu?
0: Rapaz, ele tá aí, Valtemir? Mil tá aí com você, tá pertinho aí, é? Esse homem é baixinho, né, Valtemir? Ei, risadinha, moço, risadinha, tu vê a altura de Milton, risadinha? Tu nunca viu ele não, risadinha? Vou levar, manda aí, Valtemir, manda risadinha aí. Risadinha vai, dona menina, sabe se risadinha vai lá?
2: Não vai não.
0: Ele não vai não?
2: Ele não vai não.
0: Vai sim, trabalha mais Valtemir e Milton aí, rapaz. Olha aí, Valtemir, olha aí. Valtemir, meu amigo Valtemir da Vila Paraná, rapaz. Ele tá fazendo um trabalho, né? Isso, mas Milton aí é... É, rapaz, Milton é meu ex-cunhado, é um caba bom, viu, Valtemir? Tá aí, né? Ô, Valtemir, eu vou aí na casa de Milton, qualquer hora, eu vou aí na casa de Milton, viu? Eu e você, nós dois, viu, Valtemir? É eu e você, rapaz, não eu só não, hein? Eu vou aí sim, qualquer hora, eu vou aí na casa de Milton, rapaz. Dona, quem foi que chegou aqui? Deixa eu ver aqui. Dona Maridalva, Valtemir, já apareceu ali, hein? Dona Maridalva já apareceu ali, Valtemir. Rapaz, o que é que eu vou fazer com esses meninos aqui, Valtemir? Dona Maridalva apareceu ali, Dona Maridalva da Quixaba. É, apareceu ali já, viu? Agora são... Valtemir pede pra ouvir. Vicky Souza daqui a pouquinho. Deixa eu ver quem mais aqui, minha amiga. Deixa eu ver quem tá mais aqui, rapaz. Cadê? Meu amigo. Tem muita gente aqui, muitas mensagens, viu? Cadê aqui? Deixa eu ver aqui. Meu amigo, meu cunhado Gilmar, rapaz. Deixa eu botar Gilmar aqui na linha. É, rapaz, deixa eu ver aqui, Gilmar. Gilmar, bom dia, meu cunhado velho Gilmar. Tá aí em Piuí, né, Minas Gerais, cadê? Bom dia.
3: Bom dia, meu amigo Cláudio. Como é que você tá aí, rapaz? Um excelente dia pra você aí, meu amigo velho.
0: Ei, coisa boa.
3: O Cláudio, eu quero mandar um alô aí, velho, principalmente pra você aí.
0: Obrigado.
3: A minha esposa Eliene, minha filha Maísa. A dona Lucinha, velho Vicente, seu Vicente. E todos que tiver aí na escuta aí da Rádio Cultura. Epa. E quero que você passe uma música aí com Amado Batista. Quero oferecer pra minha esposa Helena aí. Pra todo que tiver na escuta aí. Tenha um excelente domingo pra todos vocês.
0: Gilmar, rapaz, obrigado, meu cunhado Gilmar, ouvindo a programação, mandando alô para sua esposa Eliane, a minha irmã, meu pai Vicente, a minha mãe Lucinha, todo mundo acompanhando a cultura, hein? É, rapaz, eu vou passar um aqui que ele já gosta daquela canção, né? Não se afaste de mim. Essa é boa, daqui a pouquinho, viu, Gilmar? Daqui a pouquinho, Gilmar tá chegando aí, tá chegando, né? Tá chegando, graças a Deus, tá chegando. É, rapaz, tá em Piuí, Minas Gerais, ouvindo o som da cultura. 11 horas em ponto, deixa eu ver aqui. Deixa eu ver se tem mais gente aqui pra falar comigo. Cadê aqui, rapaz? Tem mais sim, tem mais gente. Deixa eu ver aqui, essa aqui, rapaz, vamos ver aqui, cadê aqui? É, a audiência tá forte, graças a Deus, hein, gente? Muitas mensagens, bom dia.
4: Bom dia, seu Eliseu Aquino, feliz domingão, tudo de bom, ótima segunda-feira, que já tá chegando já, o mês tá acabando, a semana tá acabando.
0: Bom dia, minha amiga, rapaz, ela tá sem nome aqui, né, tá sem nome. O Eliseu Aquino, que eu não sei quem tá falando, tá sem nome, né? O Eliseu Aquino está amanhã aqui, viu? Amanhã, o Eliseu está aqui às 11h30. Até 1h30 da tarde com o Jornal A Voz do Povo, trazendo as notícias da Bahia, do Brasil e do mundo. Amanhã, tá bom? Aqui é o Cláudio Pires, pra quem ligou seu rádio agora, é o Cláudio Pires, aqui no Show da Manhã, aqui na sua Rádio Cultura. Mas tá valendo, minha amiga, tá valendo sim, viu? Aí depois aí, antes do Eliseu, tem aí o Sandro, com o Amanhecer na Chapada, né? Só sertanejo aqui na sua cultura. E depois do Sandro. É, depois do Sandro vem aí o horário eleitoral gratuito, né? Aí o Sandro retorna às 8 horas. E aí às 9h30 tem o Ivan Silva. Ivan Silva, às 9h30 até às 11 horas. Aí uma programação gostosa também de ouvir, né? É a programação do nosso amigo Ivan Silva. Às 9h30 até às 11 horas, tá bom aqui na Cultura. Hoje, o final de semana, tá aqui o Cláudio Pires te levando alegria aqui na Cultura. Do sabadão, às 4 da tarde, até às 6. E dos domingos, às 9h30, depois do pastor Roberto Ramos, até às 12 horas, tá bom? Valeu. Deixa eu ver aqui se tem mais gente aqui pra falar comigo. Cadê? Tem mais gente, sim. Tem gente, rapaz. Graças a Deus, a audiência aqui tá forte, viu? Eita, rapaz. Olha aqui, deixa eu ver aqui. Mas se eu tocar aqui... deixa eu ver logo esse áudio aqui. Cadê aqui, dona? Deixa eu ver aqui, rapaz. Seu... Não, dona Marivalda. Cadê aqui? Deixa eu ver. Dona Marivalda. Não, deixa eu ir com Nilda aqui. Peraí. Cadê Nilda, rapaz? Deixa eu botar Nilda aqui, porque acho que Nilda chegou aqui primeiro. Deixa eu ver aqui. Nilda, bom dia, Nilda.
5: Oi, Cláudio. Aqui quem fala é Nilda da Baixada. Hoje, domingo, né?
0: Foi.
5: Um friozinho bom essa noite, a gente não tá muito quente. Se puder, que hoje é domingo, eu não sei, né? Se pudesse tocar uma música de Beto Silva, eu oferecer para todos os amigos.
0: Toco sim, Nilda, com o maior prazer. Aqui quem manda na programação, Nilda, é o ouvinte, viu? É o ouvinte que manda a programação do rádio, tá bom? Aqui tem Amado Batista, Beto Silva, daqui a pouquinho, Vic Souza. E vou voltar daqui a pouquinho ali com o seu Austin, já. Seu Austin Rio Grande do Sul, peraí, deixa eu ver aqui. Se eu soltar aqui, rapaz, cadê aqui? Peraí, deixa eu ver. Tairone, deixa eu soltar Tairone aqui. Pra minha amiga Valdirene, Tairone. Cadê Tairone? Tá aqui? Tairone tá aqui no ponto de produção, tá certinho aqui, né? Bora trabalhar.

Muito bem, tá aí pra você. Agora são 11 horas e 13 minutos. 11 e 13, você pediu, meu amigo Valtemir, da Vila Paraná de Bonito, pediu e conferiu aí Vicky Souza aqui na programação Cultura. É, rapaz, eu quero abraçar também. Eu quero abraçar. Eu quero abraçar meu primo Val, rapaz. É o Val aí na Praça da Feira, né? Meu primo Val está sempre acompanhando a programação Cultura. É, abraçar ele aí, né? É, sempre sintonizado aqui na Rádio Cultura. Eu quero abraçar também meu tio Rosalvo, né? É o pai dele, sempre acompanhando a programação. Eu estive lá, viu, Val? Eu estive aí na casa de tio Rosalvo. Acho que foi a semana passada, rapaz. Conversei com ele bastante. Ficou uma alegria, rapaz. É, uma alegria quando me viu. É, abraçar também minha tia Deta, a esposa do meu tio Rosalvo. Aí na Praça da Feira, Adriana também, né? Sempre acompanhando a programação. Um abraço pra vocês. Val pede pra ouvir aqui. Eu ia tocar aqui. É, não se afaste de mim. O meu cunhado Gilmar, né? Mas vai. É, Val pediu aqui só o vermelho. E vai ouvir agora, viu? Que pediu, a gente toca, tá bom? Aí eu ofereço também o meu cunhado Gilmar, meu primo Val, aí na Praça da Feira. Ô Val, eu tô sabendo aí. Eu vi Eliseu falando no jornal, né? Diz que você tá comendo também uma bacia grande, rapaz. Ei, coisa, olha aí. É mesmo, isso é verdade mesmo. Pratinho pequeno não dá não, né? Assim diga Eliseu, que você só come em bacia grande, né? É, rapaz, é risadinha, tu vai. É risadinha, olha, você não acompanha esses homens não, viu? Risadinha, não acompanha esses homens que comem nessas bacias não, rapaz. Você. É porque, risadinha, você é criança, você acompanha esses homens aí, esses homens comem demais, vai dar com você aí, rapaz. Tem muitas mensagens aqui ainda, muitas mensagens. Valeu, meu primo Val, aí depois tem Beto Silva, daqui a pouquinho, mas antes tem aqui, ó, o mais amado do Brasil pediu e vai conferir aqui na programação Cultura.

0: Muito bem, de volta. Agora são 11 horas e 23 minutos. 11 e 23 aqui na sua Rádio Cultura E, 820 kHz da Voz da Chapada. 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É, rapaz, meu amigo Fabiano São Paulo, que é o Vídeo do Nascimento, né? Já tá aqui no ponto. Mas antes eu vou aqui com o seu Ostro, viu? 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É, rapaz, deixa eu ver seu Ostro aqui, Rio Grande do Sul. Seu Ostro, pode falar, meu amigo, bom dia.
1: Bom dia, Cláudio. Aqui é o Ostro do Rio Grande do Sul. Um abraço para vocês. Hoje estamos celebrando o Dia do Gaúcho. Muita festa aqui no Sul.
0: Ei, coisa boa, rapaz.
1: Cláudio, aqui é o Washington do Rio Grande do Sul. Hoje a minha neta está completando 12 anos no Dia do Gaúcho. E ela quer ouvir o Luan Santana. Manda um abraço para Lelê, a minha neta.
0: Valeu, valeu, seu Washington, Rio e Rio Grande do Sul. Acompanhando a programação, sua neta está fazendo aniversário. Parabéns, felicidade, Mills. É, rapaz, é Lelian, né? Seu Osto é Lelian, parece, né? É, o fone aqui tá meio, me dando um retorno meio ruim, mas eu entendi isso. Parabéns, parabéns, felicidade de Mils, que essa data repita por muitos anos. Pera aí, deixa eu ver aqui, seu Osto, eu acho um parabéns aqui pra ela. Cadê aqui, rapaz, cadê?

Parabéns, parabéns, parabéns, Felicidade Mills, que essa data repita por muitos e muitos anos. Você é aniversariante dessa data especial, dia 20 de setembro. É, rapaz, é a neta do seu Ostro, né? Completando idade nova. Felicidade Mills, que essa data repita por muitos e muitos anos. Tá bom, seu Ostro? Um abraço pro senhor. É, rapaz, feliz aniversário para sua filha. Feliz festa dos gaúchos aí em Rio Grande do Sul, né? Sempre acompanhando a programação, um prazer enorme. É uma honra, viu, seu Ostro? Ter vocês aí em Rio Grande do Sul acompanhando a nossa programação. Daqui a pouquinho tem Luan Santana. É, rapaz, para a netinha dele, já já. Mas antes tem aqui, viu? Tem essa canção aqui, peraí, deixa eu ver aqui. Agora são 11 horas e 25 minutos. E, rapaz, o negócio quase entalava aqui, né? É, 11 horas e 40 e 11 horas e 26 minutos. 11:26, vamos juntos.

0: Muito bem, tá aí para você. Agora são 11:35, 11:35. Meu amigo Valtemir está aqui, hein? Valtemir chegou aqui outra vez. Deixa eu ver aqui o áudio de Valtemir. Valtemir, pode falar, meu amigo, velho. Vou ouvir agora, hein?
1: Ô, rapaz, eu vi você falar meu aniversário aí, eu lembrei, rapaz. Meu amigo Carlinhos, flamenguista também, lá de Utinga. Tá aniversário hoje também, rapaz. Eu só parabéns pra ele aí também, meu amigo.
0: Ô, rapaz, muitos aniversariantes, hein, Valtemir? Valtemir, Carlinhos flamenguista, né? Ei, rapaz, Carlinhos, cadê aqui? Cadê o parabéns do homem? Tem que tocar, né? Tem que tocar. Cadê, professor? Bota aqui. Ah, tá aqui. Já tá aqui no ponto, já. Deixa eu tocar aqui, é ligeirinho. Parabéns, Carlinhos, felicidade mil, meu amigo.

Muito bem, parabéns, parabéns pela cidade de Música, essa data repita por muitos e muitos anos. Meu amigo Carlinhos, é, rapaz, é o Carlinhos flamenguista, né? É, rapaz, é o flamenguista Carlinhos, aí em Ponte de Tauba, ouvindo a programação Cultura. Um abraço pra você. É, fazendo idade nova. Parabéns, viu? Parabéns, quero abraçar você aí no bairro São José, você mandou o alô do povo. É, quero abraçar meu amigo Ailton de Abelardo, na Lajinha, não perde a nossa programação. Meu amigo Miudinho, Miúdo, né? Do Bar Simbora Brasil. Também sempre acompanhando a programação Cultura. Aí na Lajinha. Obrigado vocês da Lajinha, né? Vocês do Antônio José também. É, vocês da Barriguda. Você da Boa Esperança, você da Fuia Branca, você da Pedra Branca, é, município de Chapéu, Bahia, todo mundo acompanhando a programação Cultura. Um abraço pra vocês, tá bom? Meu amigo Liozinho aí do Santa Rita, não perde a nossa programação. Meu amigo Sergião, meu amigo Galego, um abraço pra vocês aí no Santa Rita. Meu amigo Ronei da Padaria, também não perde o Som da Cultura, sua esposa Dilma. Meu amigo Miltinho da Padaria, também está sempre conectado, um abraço para vocês. Meu amigo Adalto do Salão, rapaz, Adalto também não perde a programação aí no Santa Luzia. Um abraço, Adalto, meu amigo baixinho aí do mercado. Um abraço para vocês, tá? Aí no Santa Luzia, acompanhando a programação Cultura. Meu amigo Jackson, não perde a programação em Valparaíso, em Goiás. Minha amiga Franciele, em Santa Rita de Araguaia, Mato Grosso do Sul. Obrigado pelo carinho. Vocês em Mato Grosso, acompanhando aí por aplicativo. Agora são 11h39, 11h39. Vamos juntos até as 12 horas tocando o que você gosta aqui na sua Cultura.

0: Muito bem, tá aí pra você. Você ouviu Zezé de Camargo e Luciana aqui na sua Rádio Cultura M, 820 kHz da Voz da Chapada, cada vez mais forte. 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Dona Maridalva da Quixaba. Rapaz, Dona Maridalva. Aqui, rapaz, mandou um áudio, tava esquecendo dela, mas não esqueci não, viu, Dona Maridalva? Voltei aqui olhando. E aí cheguei até a senhora aí, viu? Dona Maridalva, bom dia, Dona Maridalva.
1: Bom dia, Cláudio Pires.
0: Bom dia.
1: Aqui é Marival da Quixaba do Bonito. Quero que você passe aí uma música com Amado Batista. Pode ser qualquer uma. Ofereço para a Valdemir da Vila Paraná, para Dona Marinalva e todos que estiverem na escuta. Tenha um bom dia e um bom trabalho. E uma boa tarde também.
0: Valeu, Dona Maridalva da Quixaba, rapaz. Não esqueci não, viu, Dona Maridalva? Oi, ali. Não pode esquecer da ouvinte. Tem que passar, né? Pediu. Aqui a ouvinte manda, né? Com todo prazer. Vou tocar sim. Agora a sua canção aqui, O Mais Amado do Brasil, tá bom? Agora aqui na programação Cultura. Agora são 11 horas e 49 minutos.

0: Muito bem, agora são 11 horas e 57 minutos, 11h57. Vou ficando por aqui, se Deus permitir, estou de volta sabadão, às 4 horas até às 6, e os domingos às 9h30 até o meio-dia, tá bom? Fui, gente, se cuide, bom fim de semana, que Deus abençoe a cada um de vocês, tá bom? Agora são 11 horas e 57 minutos, 11h57. Até lá, bom fim de semana.
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Salve, seja sempre muito bem-vindo, bem-vinda. A partir de agora, o Arrastapé rola solto em 2 horas de muita alegria. Apresento para você o programa Forró para Todos. E lembrando que o Forró para Todos, ele é fruto de uma ação colaborativa entre a Rádio Educadora FM da Bahia, a Rádio Timbira AM do Maranhão, o canal do YouTube Mundo Vinil, a Rádio Antares AM do 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Federal de Pernambuco, a Rádio Freicaneca FM de Pernambuco, a Rádio FM da Universidade Federal de Sergipe, também a Rádio ESB FM da Universidade Estadual do Sudoeste da Bahia e também do perfil do 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
2: Uma e dois.

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1: 1 e 8.

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3: Casa de samba é assim, meu amigo. 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

Pois é, essa música que eu vou cantar agora, eu passei por ele ali agora, o Wesley Safadão estava ali, o Ronaldinho Gaúcho, e ele participou do meu DVD que foi gravado aqui no Marina Park, no Réveillon. E foi um espetáculo. E essa música que eu vou cantar agora, também houve uma participação, mas dos meus filhos, Rafa e de Pipo Marques, que daqui a pouco vão estar passando, ao contrário, eles vão sair de lá e vão vir para cá. Quando eu der a segunda volta, vocês podem ficar aí, porque eu encosto ali, ele entra no camarote. E eles vão dar a terceira volta do Vambora. E essa música realmente está chegando o que está chegando. A música é...

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0: Obrigado. Olha.
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0: Todo mundo aqui vai dançar. Aquele que não dançar vai engolir chumbo. Gaiteiro, toca o negócio aí.
1: Essa canção eu fiz pro meu parceiro Marcelinho, por amor ao carnaval da Bahia. Se chama Deixa o Sol Sair. É muito fácil o refrão, queria ensinar vocês a cantar com a gente, tá bom? Vamos lá? É assim, ó.

0: massa! Bom demais!
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2: 2h58.
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1: Mais música. 3 e 5.
2: Que swing é esse, hein? Mas eu também tenho o meu. Venha comigo, venha. 1, 2.

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1: Nos amamos. Gente, agora a gente vai tocar um clássico dos clássicos. Essa canção inspirou tanta gente, com certeza muitas carreiras nasceram depois que o nosso mestre Ademar compôs essa...
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Restaurante ao vivo. Aquele abraço do Batuque e toda a galera do Gula. Quem tá afim de fuxicar hoje aí, levante a mão. Essa é a música nova do Batuque. Quero ouvir vocês aí.

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1: Agora é Cartilome e Thiago Aquino. Pau vai quebrar.
2: Agora mesmo.
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0: assim, ó.
1: Bora, bora com ele. Alguém é fã de Marília Mendonça aí, gente? Quem é fã da nossa eterna Marília Mendonça? Vamos homenagear a Marília, tio.
0: Vai, bora.

0: Você me arrumou no pitu, viu?
1: Tá bem? Tchau. Quer um whiskyzinho, pai?
0: Pra qualquer ficar coisa, legal. Hoje eu tô tomando tudo.
2: Pra fazer uma das antigas?
1: Quem tá...
2: Vambora! O que tá faltando hoje, né, não, pai?

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Nossa, isso aqui não tem jeito. Quero que todo mundo coloque as duas mãozinhas pra cima e comece a energizar 2018. 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É pra vir daquele jeito, 2018. Isso porque... Isso porque... Isso porque... Deixa a mão em cima, deixa a mão em cima. É pra energizar, pra fechar, pra fechar. 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
4: 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Deus criou Roma. Roma criou Nero. E Nero criou a dança da manivela.

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gente pode acelerar se quiser. Pode acelerar? Pode, Sanques. Então só um pouquinho, só essa. Depois a gente volta a ficar organizado de novo. Então vou lascar, viu?

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2: 5 e 10.

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